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3: 9h52. 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

0: 10 e 2.
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0: 10 e 22.
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2: 10h51. 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
1: Alexandre Pires.
2: 11 horas.
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0: 11:20.
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0: 11:29.
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0: 11:47.
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0: Jefferson Moraes, Matheus e Cauã.
1: E não valeu a pena.
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0: 3 e 1.
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1: E o carnaval desse ano revelou pra gente mais uma grande estrela. E pra cantar essa próxima música com a gente, mais um furacão brasileiro, mais um furacão baiano. Vem aí!

0: Que alegria ter vocês aqui no nosso palco, nesse DVD. Muito obrigado pela presença e vamos cantar.
1: Vamos lá.

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1: Obrigado! Parabéns, hein?
2: Obrigado,
1: cara. Linda, tô entendendo, lindo, maravilhoso.
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1: O ser humano possui 5 sentidos: tato, olfato, paladar, visão e audição. O 6º sentido, pra quem não sabe, é a premonição. O 7º sentido, qual poderia ser? No meu caso, ela roubou.

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10: 5 e 4.

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0: 5:30.
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9: 5:33.
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0: 6 horas.
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1: 6:31.
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1: 6:34.
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8: 7:07.
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6: 7:37.
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6: 8 e 1. 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
6: 8 e 5.

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1: 8:32.
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1: 8:36.
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1: Oito e quarenta e oito.

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1: Olá, olá, olá, confira aí, 9 em ponto. Bom dia!
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maio, 2026 é o ano, dia de Santo Antônio, eita, o santo casamenteiro, ontem foi o dia dos namorados, né? Quem não tem, hein? Hoje é o dia de fazer a prece. Começa hoje também o arraiá aéreo, espero, né, que o tempo se firme para poder colaborar com um dos maiores eventos da aviação civil do Brasil. Bom, gente, vamos se falando aí no decorrer da programação sobre tudo isso e muito mais para você que ouve a Canal Mais. E, é claro, valendo a sua participação, você indica a sua preferida, você manda o seu alô. O nosso telefone WhatsApp é o prefixo 14 e o número 99618-8790, viu? Vou repetir para você. Então, o nosso WhatsApp, prefixo 14 e o número 99618-8790. Pode ser mensagem escrita, pode ser mensagem em áudio. A gente só pede, quando for áudio, não deixe ultrapassar 30 segundos. Tá combinado? Para que possamos atender o maior número possível de ouvintes. E você está aqui, é claro, na Canal Mais FM. Você que recebe o nosso sinal no seu sintonizador, na frequência 87,9. A gente transmite em toda a área da região da Zona Sul, Zona Oeste, Noroeste, Zona Rural, aqui Piratininga também, cobrimos por lá. O que mais? Questão de sinal de rádio é algo assim difícil de definir um ponto, né? Porque às vezes o sinal nosso chega do outro lado da cidade, conforme o seu receptor, conforme o tempo, enfim, tem tudo essas variáveis também. Mas pela internet, você nos ouve pela nosso site, nosso portal oficial, que é o canalmaisfm.com.br. Nos ouve também pelos aplicativos e plataformas de rádio online. Estamos cadastrados em todos. Não importa onde você estiver ouvindo, a gente agradece e muito a sua audiência. Sertanejo, do começo ao fim da programação, como o próprio nome já diz, né? Sabadão Sertanejo. E só aqueles clássicos. Além disso, vamos ter um momento que a gente vai um pouquinho mais ao passado da música sertaneja, em um bloco inteirinho de músicas raízes, vai ser daqui a pouquinho também. Bom, tudo isso e muito mais na Canal Mais FM, uma rádio muitas vozes, que tem seu estúdio, sua torre de transmissão, sede administrativa, aqui na Rua Ori Pinheiro Brizola, 97, no bairro Alto Paraíso. Somos uma emissora comunitária, administrada pelas Associações de Ação e Participação Comunitária do Parque Jaraguá e Associação Rádio Comunitária de Bauru. Vem comigo e a gente começa a nossa programação dando aquele bom dia todo especial. Nada de nhaca, hein? Tá esse tempinho frio, nublado, sem ração, mas ânimo. É final de semana e o Chitãozinho Chororó inicia dando seus bom dia pra gente também.

0: Sabadão Sertanejo, comigo Siri, meu Fedrinho. 9h23, bom dia pra você. De Paulo e Paulino, telefone mudo. Esse é o nosso primeiro bloco aqui da programação de hoje. Tivemos ainda Bruno e Marrone, Dormi na Praça, Estrada da Vida com o milionário José Rico passou por aqui também, além do Chitãozinho e Chororó, dando aquele bom dia todo especial, abrindo a programação Sabadão Sertanejo de hoje, que vai até o meio do dia, comigo Cirineu Fedriz. Hoje, 13 de junho, dia de Santo Antônio, já eu falo um pouco mais sobre essa data. E a nossa programação segue até o meio do dia, depois vem o Arthur comandando o canalzinho. Hoje tem seleção brasileira na Copa do Mundo, gente. Ai, que frio na barriga, viu? Apesar de eu ser um crítico ferrenho, não só da seleção brasileira, mas do futebol em si, que virou um esporte mercenário. Essas bets aí veio pra estragar tudo, que já não estava indo muito bem, porque ingressos caros, você quer vestir uma camisa do seu time preferido, você paga caro. E aí, meu amigo, você vê jogadores também não dando sangue, acaba desanimando. Mas como é o nosso país que está ali sendo representado, né? Vamos torcer para que nos represente bem. O Brasil enfrenta o Marrocos no seu primeiro jogo, será às 19 horas. Antes tem a partida entre Catar e Suíça às 16 horas. Depois da seleção brasileira, tem o jogo do Haiti e da Escócia às 22 horas. E a 1 hora da madrugada no domingo, a Austrália enfrenta a Turquia. Portanto, a Copa do Mundo de 2026 terá 4 jogos hoje. Inclusive, como eu mencionei, a do Brasil é a primeira rodada da fase de grupos. O que você acha, hein? E o Neymar tá bichado. Mesmo se não estivesse, a comissão técnica fala que ele não tem ritmo de jogo, porque, né, contundido, impossibilitou ele de participar dos últimos amistosos. Ei, mas sempre vai ter uma argumentação ali na manga pra, se não der certo, né, justificar. Ei, Brasilzão velho, de guerra! Agora 9 horas e 25 minutos, muito bom dia pra você. Mandar um abraço lá pro Barnabé, do restaurante Barnabé. Opa, hoje o almoço, hein? Domingo também eles atendem. Inclusive ontem sorteamos um kit de feijoada e quem ganhou foi a Nelly Verdó. Ô Nelly, o sorteio era pra namorados, hein? E aí? Você está comprometida? Como que está aí? Porque o ideal seria, né? Mas de qualquer forma, já é privilegiada de ter sido sorteada, né? Sorteamos também o almoço lá da ABB para amanhã. Quem ganhou foi o Maurício, o famoso pelego do Barlo Meu Povo. Quem ganhou também o voucher de R$ 129 para fazer compras no Cuecão Jeans foi o Ricardo do Nascimento, o famoso Tiririca. Olha que maravilha. Parabéns aos ganhadores e fiquem sempre atentos em nossa programação para participar dos demais sorteios e também sempre indicando a sua música, independente de sorteio ou não, tá? O nosso telefone WhatsApp é o 996188790.
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0: Opa! 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

0: Teodoro Sampaio, a voz do povo aqui no Sabadão Sertanejo. 9:45, bom dia pra você, ou 15 minutos faltando pras 10 da manhã. Tivemos ainda Rick Renner, Escolta de Vagalumes, João Paulo e Daniel, Preciso Te Encontrar. Foi mais uma também desse bloco. Ó, daqui a pouquinho vamos ter um momento modão, hein, gente? Um bloco inteirinho daquelas boas músicas modas de viola pra gente recordar. Amanhã é dia do doador de sangue, gente. E em comemoração ao dia que vai ser celebrado, como eu disse, amanhã, o Hemonúcleo do Hospital de Base vai estar promovendo na segunda-feira a quinta edição do tradicional Arraiá do Bem. Com a temática junina, a ação será realizada das 7 às 13 horas e vai oferecer lanches típicos aos voluntários que comparecerem para doar sangue. A doação de sangue é um gesto simples, seguro e salva vidas, viu, gente? A participação da população é fundamental para garantir o atendimento da rede pública de saúde da região. E nessa época de frio, tem aí uma baixa no número de doadores. Então é importante, nessa época, as pessoas se engajarem mais. Quem já é doador, eu sou, sempre estou por lá. Posso afirmar, não tem problema nenhum de saúde. Essa história que se doou uma vez tem que doar sempre também não existe. Já fiquei mais de um ano sem doar. E já está comprovado, eles orientam lá você a respeito. Se tem dúvida, se tem alguma preocupação, você passa por uma triagem antes. Você é atendido por enfermeiros que são especialistas no assunto, que trabalham somente no hemonúcleo. Tá? Então não há motivo para não doar. Pelo contrário, há sim, é fazer o bem. Para doar sangue, o voluntário tem alguns requisitos a serem seguidos. O principal deles, né? Tem que estar em boas condições de saúde, obviamente. Idade entre 16 e 69 anos. Quem é menor de 18 tem que estar acompanhado dos pais, tá? Quem nunca doou tem até os 60 anos. Quem já doou pode doar até os 69. Tem que ter um peso mínimo de 50 quilos, tá? E sabe o que é interessante também? Você passa por uma avaliação completa. Quando você doa o sangue, seu sangue é examinado, é avaliado e você tem acesso ao resultado dos exames que são feitos no seu sangue. Isso para a segurança do recebedor, óbvio, né? E para sua também tranquilidade em saber como estão os parâmetros da sua saúde. Então, você tem isso também que ajuda bastante, tá? E quando detectado algum problema, o pessoal do hemonúcleo te chama, te encaminha para o tratamento necessário. Existem também algumas situações onde a pessoa não pode doar se estiver consumindo determinados medicamentos, se fez tatuagem, eu acho que no período inferior a um ano, piercing genital, algumas coisas assim que eles não permitem a doação. Mas se você atende aos requisitos, faça o bem sem olhar a quem e seja doador de sangue. Segunda-feira vou estar lá fazendo a minha contribuição, como eu sempre venho fazendo. E parabéns a todos do Hemonúcleo do Hospital de Base. O Hemocentro, que é o do Hospital Beneficência Portuguesa, por conta também dessa data, que é amanhã do dia do doador de sangue, estará também fazendo ações em homenagem aos doadores. E hoje, falei de amanhã já, né? Que é o dia do doador de sangue. Hoje comemoramos o quê? Hoje é o Dia Internacional do Softball, Dia Internacional da Conscientização sobre o Albinismo. Hoje é o Dia do Turista e também dia do santo casamenteiro Santo Antônio. Pirajuí, nossa vizinha Pirajuí, hoje é feriado lá, em solenidade a Santo Antônio. Lins também é feriado por conta do santo padroeiro dessas cidades. É, estamos na fase da lua minguante, 164 dias do ano se passaram, restam 201, a estação é outono por enquanto, até dia 21 continua essa estação, depois chega o inverno, hein? E o signo é Gêmeos. E falando em outono, falando em chegada de inverno, já já eu trago a previsão do tempo para você aqui na Canal Mais FM, uma rádio, muitas vozes.
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0: Número 1 com Durval e Davi aqui no nosso Sabadão Sertanejo. Tivemos ainda Asa Branca com Chitãozinho e o Chororó. Um minuto agora faltando para as 10 da manhã. Vamos ver aqui o WhatsApp cheio de participações. Nossa, eu tô deixando acumular aqui, depois fico numa loucura para retribuir os alôs. Mas já eu falo de vocês, viu? Agora tem apoio cultural. Volto na sequência com aquele momento modão, gente. Um bloco inteirinho de músicas raízes. Como sempre, hoje está um pouco mais especial e a gente viajou ainda mais ao passado da música sertaneja. Então não saia daí, senão você vai perder essas músicas muito bem selecionadas de moda de viola que a gente traz na sequência.
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1: Você continua ouvindo o Sabadão Sertanejo e agora tem aquele momento modão, gente. Vamos recordar músicas raízes e matar saudades, olha, de modas de viola. Vamos ter Zique Zeca, vamos ter Eli Silva e Zé Goiano, Carreiro e Carreirinho, Tião Carreiro e Pardinho. Ai, meu Deus, que momento modão vai ser esse de hoje, hein? Aumente o volume aí porque a gente abre com Cacique Pajé.
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0: Eita, nossa senhora, que maravilha! Esse momento modão, a gente viaja aqui, ó, ouvindo essas canções, essas melodias, essas poesias. Besta Bailarina com Zico e Zeca. Qual rádio toca uma canção como essa, um hino sertanejo como esse? Só a Canal Mais. Tivemos ainda Dani e Diego, uma música um pouco, né, de os cantores que regravaram, de uma mais recente, mas de uma moda bem antiga, que é O Poder da Fé. Tivemos ainda o Eli Silva e Zé Goiano com O Meu Pequeno Território. Essa linda moda de viola, inclusive, um dos compositores da letra dessa música é o Tião Carreiro, Tião Camargo, que juntamente com o Melodia e o Zé Goiano compuseram essa linda música, que é uma das modas de viola mais tocadas nas rádios que mantém esse estilo musical. Tivemos ainda Carreiro e Carreirinho com o Catimbau, e agora sim Tião Carreiro e Pardinho com o Rio de Pranto, e abrimos com o Cacique e Pajé, Couro de Boi. É o melhor da moda de viola para você aqui no Sabadão Sertanejo. 10h30 agora, uma ótima e excelente manhã de sábado. Já tem a lousa aqui para eu mandar. Continue comigo, volto já.
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0: 10h30, bom dia!
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2: 10h35.
3: Bom dia, Canal Mais. Bom dia.

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3: Parece que a gente continuou, né, com a programação de ontem, que foi o Dia dos Namorados. Apesar que hoje é o dia do santo casamenteiro, também tá valendo esse romantismo todo, né, gente? 10h39, bom dia. Cirineu Fedri segue com o show da manhã. Deixa eu mandar aqui alguns alôs. Um abraço pra galera da Borracharia Carvalho. Obrigado, viu, pela parceria, agradeço de coração. Amigos de longa data. Quem mais? Alô, Pelego do Bar Alô Meu Povo. Ah, do Bar... É, a Bar Alô Meu Povo, né? Aí no Ouro Verde. Pelego que ganhou ontem o almoço lá da ABB. Vai poder curtir um bailão, inclusive, hein, ô Pelego? No dia de amanhã com a galera que vai estar animando por lá. Oi, Nelly Verdó, bom dia. Mais uma ganhadora, hein? Ela foi a que faturou o kit de feijoada lá do Barnabé. Eita, tá agradecendo a gente aqui pelo sorteio. Um ótimo trabalho, um bom dia. Que Deus te abençoe sempre. Amém. Igualmente, viu, Nelly? É, deixa eu ver quem mais. Muitas mensagens de bom dia. Muita gente dizendo que ouve, que tá na audiência, mas não fala nome, não fala... bairro, de qualquer forma, agradeço. Quando enviar mensagem, coloque o nome e o bairro, mesmo que ele não queira que a gente fale, pelo menos pra gente contabilizar aqui a média de audiência e as regiões. Quem mais está com a gente? Tiririca, bom dia.
4: Bom dia, meu amigo Cirineu Feliz, obrigado pelo carinho, pelo respeito, pela amizade. Gostaria de ouvir Na Sola da Bota com o Rio Negro Solimões, oferecendo para minha esposa Luzinete e para todos os ouvintes da Canal Mais que acompanham a rádio aí, do Ricardo Capuano lá também, todo mundo aí, beleza? Um abraço. Eu tô indo lá retirar o prêmio que eu ganhei ontem.
3: Olha
4: abraço,
3: isso.
4: Cirineu, um abraço.
3: Os ouvintes da Canal Mais FM são todos ganhadores, hein? Esse foi o que faturou ontem o voucher de R$120 no oferecimento do Cuecão Jeans. Que maravilha, hein? Alô, Zé, um abraço pro Zé do Cuecão. Cuecão Jeans, quadra 3 ali das Arias. Gente, tem 40 e poucos anos essa loja, hein? É tempo. Um abraço pra todos vocês. Tem mais um ganhador aqui também, ó. O Amarildo da Vila Nipônica. Bom dia, Amarildo.
5: Bom dia, Cirineu Fedriz. Bom dia a todos os ouvintes da Canal Mais FM. Aqui é Amarildo Ferreira da Vila Nipônica. Mais famoso, Birubiru.
3: Birubiru.
5: Passando para agradecer a Canal Mais FM e o locutor Fábio Ramos, que eu fui o ganhador da sexta de café de amanhã do Dia dos Namorados.
3: Opa!
5: Obrigado a vocês aí. Um bom sábado, um bom final de semana. Canal Mais, uma rádio, muitas vozes. Se der pra tocar uma música aí, agradeço. Claro. Um degrau na escada com o Chico
3: Rei. Boa, um degrau na escada. Já já a gente manda, viu, Amarildo? Pessoal da Vila Nipônica, Terra Branca, o Independência. Olha, a audiência da Canal Mais FM é estupenda, hein? Quem mais tá com a gente na audiência? Oi, Cris. Ela dizendo, olha, estou aqui fazendo uma faxina e vai Brasil. Vai Brasil, hein? Estamos na expectativa, confiante que a nossa seleção não nos decepcione, né, Cris? Obrigado, viu? A Elaine Cristina da ali da Sabiás, né? Forte abraço para você, agradeço a audiência, tá bom? Quem mais? A Lola Monteiro mandando um bom dia e um viva Santo Antônio, viva! Quem mais tem aniversariante do dia? Hoje é o aniversário da Sueli da Nova Paulista. Pode ser qualquer uma, do Henrique e Juliano, muito obrigado. A gente toca mais de tardezinha um pouquinho, tá bom? Que agora tá mais nos clássicos, nas modas de viola, tá bom? É, a Sueli do Nova Paulista, eu acho que hoje é só modão. Mas pode ser uma do Tião Carreiro e Pardinho. Ela complementou aqui, exatamente. Hoje é só o modão mesmo, tá? Mas eu deixo aqui pro Arthur tocar no canalzinho, tá bom, Sueli? E como é seu aniversário, vai os parabéns, todo especial.
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3: Agora tem Sula Mazurega, Pássaro Livre.

0: Um degrau na escada com Chico Rei e Paraná aqui no nosso Sabadão Sertanejo. 5 minutos faltando para as 11 da manhã. Muito bom dia para você. E hoje tem canalzinho com o Arthur, hein? Logo mais ao meio-dia, meu sobrinho vai estar comandando a programação aqui desta tarde. Que mais? Tivemos Barco de Papel com trio Parada Dura. É a programação sertaneja para você na Canal Mais FM aqui com o Sabadão Sertanejo, né? Já já eu trago a previsão do tempo também para saber como que vai ficar, se o tempo firma ou não neste final de semana. Mandando mais alôs aqui. O Rosevaldo do Jardim Prudência tá com a gente. Bom dia, Rosevaldo.
1: Bom dia, meu amigo Cirineu. Papai do céu abençoando todos aí, viu? Papai abençoando todo o pessoal lá do Bairro Capuano. Bom dia, Prudência. Bom dia, família. Bom dia, seu Marcelo e Ricardo, tá? O Marcelo, o Márcio, TT Boiadeiro, seu Antônio. O Aguinaldo Fofolete, o Aguinaldo do Vana Maria. Positiva, bonita. Dona Lola, Dona Cruz, Dona Dilma, Dona Sula. Todas essas pessoas que estão escutando a rádio aí, final de semana abençoado por Deus. Positivo, e você, meu? Que Deus abençoe vocês todos aí. Tamo na escuta. Manda a musicona pra nós aqui do Milionários é Rico. Positiva, que Deus abençoe sempre.
0: Amém. Valeu, meu amigo Rosevaldo. Quem mais? O Gil. Gil Cantor, mande um salve pro meu filho, o Gilzinho, lá no Parque Viaduto. Tá dado salve. Valeu, Gilzinho. E você, Gil? Um abraço.

0: Lourenço Lorival canta agora. A rua em que você morava.
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0: aqui no nosso Sabadão Sertanejo, 11:09 da manhã. Bom dia. Cirineu Fedriz comandando o Sabadão Sertanejo. E vamos trazendo a previsão do tempo.
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0: Olha, a condição de instabilidade, com possibilidade de chuvas a qualquer hora do dia, permanece para hoje. Amanhã continua a previsão de chuva, mas de menor intensidade, tá bom? E assim também na segunda-feira, que diminui as possibilidades de chuva, mas há ainda essas possibilidades, tá? A máxima hoje em Bauru não passa dos 19 graus, hein, gente? O dia vai ser frio, assim como será amanhã também, com mínima prevista de 17, máxima de 19. Na segunda-feira cai um pouco a mínima, chegando a 16 e a máxima de 21. E aí se prepare, porque de terça adiante não há previsão de chuva, mas há previsão de frio. A mínima prevista para terça-feira pode chegar a 12 graus e a máxima não passa dos 22. Então, se confirmar, vai ser

dias mais frios a partir de terça-feira, tá? Neste momento aqui no estúdio da Canal Mais FM, nosso termômetro marca 18 graus e a umidade do ar está em 92%.

Zezé de Camargo Luciano, mais do que eu, aqui no nosso Sabadão Sertanejo da Canal Mais FM, uma rádio muitas vozes. Tivemos ainda a Roberta Miranda, Eu Te Amo, Te Amo, Te Amo. Hora certa agora, 11h19, tem mais música chegando pra você. Do Duque Dalvan, Atiradora de Elite.

0: Oeiro, nas vozes de César e Paulinho. Antes do Duque Dalvan, Atiradora de Leite, tivemos também Milionário José Rico no Colo da Noite. 11 horas e 29 minutos. Volto já na minha última meia hora com mais modão dos bons, hein?
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1: Falcão, vamos recordar agora quando tudo começou pra nós.
2: Vamos, Felipe. E foi exatamente aí que as portas do Brasil se abriram pra gente.
1: E é uma grande emoção ouvir o

0: estrela.
1: Estrela de ouro, nas vozes do João Mulato e Douradinho. É o melhor da moda de viola pra você, aqui na Canal Mais FM. E o programa Sabadão Sertanejo, minutos finais. Tivemos ainda Barreirito com Noite Colorida, Felipe Falcão, Que Pena, também passou por aqui. 11h43, daqui a pouco tem o Arthur com o programa Canalzinho. Vamos mandando alôs. Ô Peixe, bom dia.
2: Ô Cirineu, aqui é o Peixe, tô ligado no seu programa, viu?
1: Sempre, né?
2: Parabéns aí pelo programa aí que você faz pra gente aí, viu? Beleza?
1: Beleza.
2: Toca uma música aí pra gente aí ouvir aí, do Christian Ralph, Chora Peito, pra gente aí. Quero ouvir pra todos os colegas aí que tá ligado no seu programa, João Carlos Lima, o Ney, Modesto, todo aquele pessoal de Jardim Solange, que não perde um só programa também.
1: É verdade.
2: Beleza?
1: Beleza.
2: Obrigado e tenha um bom dia para você, abençoado, e a toda a sua família.
1: Igualmente, valeu, Peixe do Parque de Araguá. Um abraço para Kemily e para o Cauã também, seus filhos. Quem mais? Meu amigo Lê. Ô Lê, tá sumido, hein? Manda um alô aí aqui na Floricultura Belas Flores. O Xande, Fabinho e a Maristela. Tá dado o alô, um forte abraço para vocês.
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Para finalizar a programação de hoje, Alain Aladim à distância. Agradeço a sua participação, agradeço a sua audiência, aos amigos parceiros, o meu muito obrigado também por mais uma parceria, mais um dia. Eu volto agora na quarta, viu, gente? Mas a programação segue com um amigo em cada horário. Daqui a pouquinho começa o canalzinho com o Arthur. E assim a gente vai tocando a programação sempre especial para você. Sua participação também é válida e isso ajuda muito no diferencial da Canal Mais FM. Um beijo no coração de cada um de vocês. Cirineu Fedrizzi se despede. Bom final de semana e até quarta que eu apresento aqui o show da manhã. Tchau, gente. Minha última de hoje. Chitãozinho Chororó. Dinheiro pra que dinheiro? Tchau, tchau.

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4: 11:56.
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10: Meio-dia.
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0: Boa tarde, ouvintes da Canal Mais FM. Está começando agora o programa
1: Canalzinho com o Arthur.
0: Isso mesmo, eu, Arthurzinho, a sua companhia de todos os sábados, da meio-dia até as duas da tarde. E aí, coloca aqui no nosso WhatsApp 14996188790. Como foi a sua semana? Também faça seu pedido musical, pode ser mensagem de áudio, de voz. Mas eu quero conversar com você. Boa tarde. E vamos de música?
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0: E olha só, já temos participações do seu Antônio do Santa de Virges.
1: Olá, boa tarde, Arthurzinho. Como é que tá, menino? Tudo bem? Quem fala, Antônio de Santa de Virges? Ô, Arthurzinho, gostaria de ouvir uma música com Daniel e participação do Zé Camilo. Poeira da Estrada, ofereço especialmente para você, para todo meu familiar, para Dona Edim, Três Anéis, José Sarafim, toda a família, Lola Monteiro, Rosa Branca, seu Nesto, Rosa Branca, Célia Souza, Creu Sobral, Josivaldo Caminhoneiro, para o PP Boiadeiro.

0: Para todos meus amigos e amigos da Cana Mais FM, falou, menino, Deus te abençoa. Falou, Arthurzinho, um abraço com Deus, Cana Mais, uma rádio muita voz.
1: Ô, seu Antônio, boa tarde, boa tarde. Vou tocar sim a sua música, Poeira da Estrada, hein? Essas poeiras no meio da estrada aí dá um trabalho, hein? Quando vai passear assim, o carro fica tudo sujo. Boa tarde, seu Antônio, um abraço.
2: Obrigado, pai. Obrigado, hein?

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1: Olha só quem está aqui com a gente.
2: Ai, boa tarde, Arthurzinho. Tudo bem com você, meu gato? É a Val dentro aqui da Costejinho no quadrado, certo? Você não toca um breca rasgado pra Val? João Marcos, não, é Marcos e Fernando, viu? É Marcos e Fernando, é forró mamado. Ai, eu quero oferecer pro TT Boiadeiro, seu cachorro Pelé. Mandar um beijo pra Edima, Teresa Merck, Serafina, pra Emily, viu? Mandar um beijo bem gostoso pro Rosivaldo Caminhoneiro, que eu adoro um caminhoneiro. Um beijo pra Nerlis, viu? Que eu adoro, viu? A Criança Sobral, viu? São Antônio Maritaca. O Thiago da Padaria do Ocan, que eu adoro também, viu? O João Massanari Piratininga, aquele borracheiro maravilhoso que eu adoro, viu? E o Cremonosão. E a Raquel Massanaro também, viu? É tanta gente, meu gato. É, e um beijo pra você, viu? Beijo da tia Val.
1: Ô, Valdete! Boa tarde. Vou tocar sim a sua música. Um forrozinho às vezes é bom, né? Um abraço!

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1: Bom dia Arthur. Tudo bem? É o TT Boiadeiro representando a Vila Independência. Ô Arthur, toca a moda aí, se for possível, aí do Gino e Geno, agita aí. Oferecer lá pra galera do bar do Ricardo Capuano, Pelego Alô Meu Povo, a Valdete, o Adão, o Maurinho da Rotisseria Nossa Senhora Aparecida, beleza? E a todos os ouvintes da Canal Mais FM. Canal Mais é uma rádio e muitas vozes. E a Edilma do Três Américas Serafim, tá bom? Tchau, obrigado. Sou seu fã. Ô Arthur, esqueci de falar do meu vizinho aqui, o Lucão. Tá todo mundo ouvindo o rádio aqui, o melhor cabeleireiro da Rua Cuba aqui na Independência. O Lucão e toda a galera dele, todos os clientes dele, beleza? Canal Mais, uma rádio e muitas vozes. Tchau, obrigado.
2: Tchau, obrigado, TT. Boa tarde, meu amigo. Vou tocar sim a sua música, agita aí, nós vamos agitar aqui o programa. Um abraço também pra todo esse pessoal do TT, você também conhece gente, hein,

0: Ô Arthurzinho, estou ligado no seu programa, viu? E também tem mais um ouvinte aqui que veio lá de Pederneiras, o meu sobrinho Rogério, que veio especialmente para o programa na parte da manhã do seu tio Cirineu, e agora vai ficar para o seu programa até o término. Gostaria que você mandasse uma música para a gente lá, Bijuteria, tá? Com Christian Ralph, beleza? Toque esse modão pra gente, ofereço a todos os ouvintes da Canal Mais. Parabéns pelo seu programa aí, viu? Você tá tendo muito sucesso, hein?
1: Um abraço pra você e pro seu sobrinho. Vou tocar assim essa música, Bijuteria. Um abraço.

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1: Dia 19, próxima sexta-feira, é comemorado o Dia do Cinema Brasileiro. Você sabia que o cinema chegou ao Brasil há mais de 120 anos? Tudo começou em 1896, quando um aparelho chamado cinematógrafo foi trazido para o nosso país. Esse aparelho conseguia gravar e projetar imagens em movimento, algo que parecia mágicas para as pessoas daquela época. A primeira exibição de cinema no Brasil aconteceu na cidade do Rio de Janeiro. As pessoas ficaram impressionadas ao ver imagens se mexendo em uma tela gigante. Pouco tempo depois, em 1898, 2 anos depois, o italiano Afonso Segretto fez as primeiras filmagens conhecidas em território brasileiro. Ele estava voltando de navio da Europa e resolveu filmar a entrada da Baía de Guanabara, no Rio de Janeiro. Esse registro é considerado uma das primeiras imagens do cinema brasileiro. Desde então, o cinema do Brasil cresceu muito. Hoje temos filmes, documentários e animações que fazem sucesso no mundo inteiro e mostram a nossa cultura, nossas histórias e nossos talentos. E aqui vai mais uma curiosidade. O Dia do Cinema Brasileiro é comemorado em 19 de junho, justamente para lembrar a data em que Afonso Segretto realizou essas primeiras filmagens em nosso país. Legal, né? Tudo começou com uma câmera e um navio, e hoje o Brasil produz filmes que encantam milhões de pessoas. E sabe o que é mais legal? Antigamente, para fazer um filme, era preciso usar equipamentos enormes e muito caros. Hoje, muita gente tem uma câmera no bolso, sem nem perceber, o celular. Com o celular, você pode gravar momentos especiais da sua vida, contar histórias, entrevistar pessoas da sua família ou até criar um filme com seus amigos. É só usar a criatividade. Quem sabe o próximo grande diretor ou diretora de cinema do Brasil não está ouvindo o Canalzinho com o Arthur agora? Afinal, todo filme começa com uma ideia. E às vezes essa ideia nasce bem aí na sua casa, usando apenas o seu celular.

só quem está aqui com a gente, Ana Carla. Boa tarde, Arthur. Boa tarde, Ana. Ela quer ouvir a música Dou a Vida por um Beijo. Eu não dou não, porque eu acho que eu sou muito pequeno. E a minha produção aqui, vulgo minha mãe, né? Ela fica muito brava. Ah, minha avó também, a minha avó Rosa também fica brava. Minha avó Cristina, se depender, ela até gosta, viu? Gosto muito do seu programa, um abraço. Um abraço pra você também, Ana. Então, eu vou tocar sua música, hein?

0: Boa tarde, família Canal Mais. Que Deus abençoe esse nosso final de sábado, friento e abençoado. E também o nosso final de semana, né? Arthurzinho, por favor, se der você tocar a música da Roberta Miranda, Lição de Vida, eu ofereço a todos vocês da rádio, a todos meus amigos e amigas sem exceção, ou melhor, todos que fazem parte da família Canal Mais. Como sempre, Arthurzinho, tô aqui, ó, me divertindo e escutando a sua programação, tá bom? Ficam todos com Deus, que com ele eu também estou. É a Creuza.
1: Amém, Creuza! E obrigado pela sua audiência. A Creuza tá sempre aqui com a gente. É seu ouvinte forte, hein? E eu vou tocar assim a sua música, Lição de Vida. Um abraço, Creuza. Um abraço também pra sua netinha.

0: Olha só quem está com a gente, a Nelly da Alexa.
1: Boa tarde, Artuzinho, sua mãe. Um trabalho abençoado, viu, com esse frio. E pode tocar uma música bem legal aí, qual você quiser, porque eu escuto a rádio mesmo o dia inteiro. Eu nunca peço música. Eu sempre dou um alô, que tô na como diz o Ribeirinho, na escuta, viu? Sempre escutando a rádio. Ganhei uma feijoada no programa do Cirineu. Amanhã vou pegar a feijoada com esse friozinho e saborear. Fica com Deus. Um beijo para você e para sua mãe.
0: Ô, Nelly, boa tarde. Ah, ganhou feijoada, né? Mas vai me chamar para comer, né? Ah, se não, Nelly. Brincadeira. Aí, gente, faça que nem a Nelly, manda o seu pedido musical e continue na programação. Vai que tem sorteio, né? Boa tarde, quero mandar um abraço pro Carlinho Leiteiro e todos que estão ouvindo. Boa tarde, um abraço pro Carlinho Leiteiro. E a Isabela, um abraço, Isabela. Olha só quem está aqui também, a minha avó Cristina.
2: Boa tarde, Arthurzinho. Tudo bem? Tá frio aí? Aqui tá um gelo. Agora almoçando, ouvindo a Canalzinho Mais FM com o Arthur. Toca as Galvão no calor dos teus abraços. Toca aí pra nós ouvir e curtir esse modão. E ofereço toda a programação da rádio da Canal Mais FM para todos os ouvintes. Um forte abraço, fica com Deus.
0: Boa tarde, vó, boa tarde, um abraço também pra minha bisa, que terça-feira fez 89 aninhos, hein? Eita, tá ficando velha. Panela, mas é que nem minha mãe me lembrou aqui, como diz o Sérgio Reis, panela velha é que faz comida boa, um abraço.

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1: Matar dentro, botar no meio do outro, manda aí no fundo da grota. Aí eu falei pro Serafim, pra minha neta, pra minha neta Isadora, pra Sula, pra Lula, pra Cris Sobral, pra Mel, pro São Antônio, pra nossa amiga Vadete, pro TT Boiadeiro, a família lá do Chaco da Grama, pro nosso amigo Rodivaldo, caminhoneiro, pro pastor, pro Fofonete do Conomais, e pra nossa amiga. Esqueci o nome. E para todos os ouvintes, para todo aniversariante e para todo locutor. Principalmente aí para você e toda a sua família, filho. Que Jesus abençoe. Abraço e beijo, vamos escutar.
2: Ô, dona Dilma, boa tarde. Vamos escutar meu programa. Ah, esqueci o nome. Que importa o abraço, né? Um abraço para você também, dona Dilma. E para a amiga que ela esqueceu o nome.
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2: Bolo de laranja fofinho e saudável. Ingredientes: suco de duas laranjas, esprema passando em peneira, um ovo, 2 colheres de sopa de farinha de aveia ou a farinha de sua preferência, quem vai comer é você mesmo, 2 colheres de sopa de leite em pó, pode ser o leite que você consumir aí na sua casa, da sua preferência, 4 damascos picados grosseiramente, nossa, hein? Não podia ser fino, não? 1 colher de sobremesa de fermento químico. Entendeu? Não pode ser ciência, tem que ser química. Modo de preparo. Bate tudo no mixer ou liquidificador. Deixe o fermento por último e só envolva no restante da massa. Distribua em forminhas tão bonitinhas no forno pré-aquecido a 180 graus ou air fry. Ele teria que ser na air fry, né? No teu forno. Por aproximadamente 8 a 10 minutinhos. Ou até ficarem assadinhos. Então divirta-se. E aqui na Canal Mais até tocou um rojão, viu? Acho que o povo tá adorando a receita e eles vão fazer. Aí tá estourando um rojão pra mim.
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0: Alô, Arthurzinho, meu parceiro. Boa tarde, o Arthurzinho é o Gil Cantor. O Arthur, manda moda pra nós aí. Cara, eu vou escolher Nova York com Christian Ralph. O Arthur, manda um salve pro meu filho, o Gil, ele chama Gil, Gilzinho, lá no Parque Viaduto, tá te ouvindo lá. É Gil também é o nome dele. Falou, Arthur, tamo junto. Tô com você, você tá comigo, né? Tamo junto, falou.
1: Ô, Gil, um abraço pra você, também pro seu filho. Nossa, ele tá lá no Parque Viaduto, é tão longe dos estúdios da Canal Mais FM, hein? Nossa, muito longe. Brincadeira, Gil, um abraço. Vou tocar sua música.

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2: 1h29. 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
1: Por que os fantasmas são péssimos para contar mentiras? Porque são transparentes. O que um tijolo falou para o outro? Há um ciumento entre nós. Qual é a diferença entre o lago e a padaria? No lago há sapinhos e na padaria há sapão.

0: Oi, Arthur, tudo bem? Você pode tocar uma música para mim da Ana Castela?
1: Boa tarde, Denise. Toco sim a sua música.
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2: Boa tarde, ouvintes da Canal Mais FM. E aí, Tur, como você tá, filho? Tudo bem? É, manda um chitãozinho e chororó aí pros ouvintes aí. Um abraço pra todo mundo aí, principalmente pra você. Beleza? É nóis, tamo junto aí. E tenha um ótimo final de semana. Tur, manda aquela lá que nós gosta de escutar. Beijão pra você aí. Tamo junto.
3: Boa tarde, Ricardo. Boa tarde. Vou tocar assim, Chitãozinho, Chororó, hein? Um abraço também pro meu irmão, Paulo.

0: meu filme, hein?
1: Bom, e vamos terminando o nosso programa canalzinho, né? Com a nossa oração do Santo Anjo. Vamos lá? Santo Anjo do Senhor, meu zeloso guardador, se a ti me confiou a piedade divina, sempre me rege, me guarde, me governe, me ilumine. Amém, amém pra todos nós. Tchau, ouvintes. Volto sábado que vem, hein? Fui!

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12: 1:59.

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0: Muito obrigada mais uma vez. Gente, vocês são foda, viu? Pelo amor de
1: Deus. 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
3: 2:56. 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
3: 6 horas.
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4: 3h28.
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0: 4:28.
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6: 5 e 3. 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
3: 5:36. 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
1: Vamos assim.

0: Obrigada, gente. É um prazer estar essa noite aqui com os nossos em Chororó. É mais que um prazer, é uma honra.
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0: 16:36.
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3: Agora na Canal, 18 horas e 53 minutos.
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1: Beleza, estamos chegando pro lado de cá para você. Muito boa noite, seja bem-vindo, seja bem-vinda e seja você onde você estiver. Hoje, sabadão, 13 de junho, ano 2026, estreia hoje a nossa seleção brasileira. Mas eu te convido, viu, a ficar comigo até as 10 da noite, ou como queira, até as 22 horas, prometendo levar o que há de melhor da música sertaneja para você. Muito prazer, sou Cid Marneto Godeguese e juntos nós vamos levar o melhor da música. Começando muito bem, tem Hugo e Gabriel. Deslumbrando, na. Agora, 18h59 para você, uma ótima noite. Vem pra cá, vem com a gente, vem pra canal.

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2: Alô, galera da veterinária. Agronomia.

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0: Tá aí o sucesso na voz do Gustavo Lima, Planeta Solitário, rolando inteirinha pra você aqui na sua 87,9. Mas atenção, hein? Não confunda a melhor programação, viu, gente? Com a sintonia, não. Porque a sintonia tem várias, mas a melhor programação é só aqui na sua 87,9, a sua rádio Canal Mais FM. Vamos lá, muito prazer, Sidmar Neto Godeguedes, e até às 10 da noite prometendo levar o que é de melhor da música sertaneja. Nosso WhatsApp é o 99618-87. É só ligar, né? Hã? Não entendi, produção. Ah, verdade, verdade. É, hoje tá jogando a seleção, a gente tá brigando feio na audiência, hein? É, será? Tá nada. Deixa eu mandar um abração aqui pra minha amiga Carlinha. Alô, Carlinha. Beijo pra você, menina. Obrigado pelo carinho da audiência. Obrigado pela preferência, tá? Tá ligadinha com a gente também aqui na 87,9. Tá aqui pertinho da gente, aqui no Alto Paraíso, né? Vila Industrial. Um abraço pra você, tá bom? Quem tá ligado comigo também, deixa eu mandar um forte abraço pro meu amigo Wesley. Alô, Wesley. Boa noite pra você, menino. Obrigado pelo carinho da audiência e pela preferência. Deixa eu mandar aquele abraço também lá pra galera da CGM Acabamentos, o meu amigo Claudinho. Alô, Claudinho, um abraço pra você, obrigado pelo carinho da audiência, pela preferência. Tá lá quase torcendo pelo Marrocos, diz ele, hein? Cuidado, viu, Claudinho? Cuidado, rapaz, cuidado, Brasil é Brasil, né? Claudinho, um abraço pra você, toda a galera aí da CGM Acabamentos. CGM, ajudando você a realizar os seus sonhos. Vamos lá, agora são 19h14, 19h14. Nosso WhatsApp liberadaço para você ligar, para você participar. Mandar um abração também pro meu amigo Tom Araújo, tá nas estradas, né, Tomzinho? Um abraço para você, obrigado pelo carinho. Vamos lá, vamos começar essa daqui com essa.
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0: Tem um sucesso na voz de Bruno Marrone. Será? Agora 19h15 para você, uma ótima noite.

0: É, rapaz, não é fácil não, hein? 1-0 pro Marrocos, é isso mesmo, produção? Meu Deus do céu, tá difícil, hein? Tá difícil. E a seleção que o diga, né? É, às vezes ser confiante não é o suficiente não, viu, gente? Tem que mostrar, não basta confiar. Agora são 19h30, 19h30. Eu giro e volto já trazendo muito mais, não sai daí.
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0: É isso aí, gente. Vamos chegando pra cá, vem aproveitar o melhor da música sertaneja pra você. Muito prazer, Sidmar Neto Goreguerzi comanda a festa e vamos juntos até as 10 da noite, prometendo levar o que há de melhor da música sertaneja. Agora são 19h33, 19h33. Agora tem indicação aqui do meu amigo, seu Antônio. Alô, seu Antônio, solta a voz aí, dá seu recado, meu irmão.
12: Olá, boa noite, Sidmar Neto. Como é que tá? Tudo bem? Que graças a Deus estamos todos bem, viu? O Sidmar, gostaria de ouvir uma música com Diego e Arnaldo, Sofri em Dobro. Eu ofereço especialmente para você, para toda a rádio, todos os ouvintes, todos os meus familiares. pra Dona Edinho, Três Américas, por dessa era fim, toda a família, pra todos meus amigos e amigos da Canal Mais FM. Alô, Sidimar, um abraço com Deus, Deus te abençoa, Canal Mais, uma rádio muita voz. Vamos assistir o jogo, vê que bicho é. Alô, Sidimar, um abraço, fica com Deus, meu irmão.
0: Opa, valeu, seu Antônio, boa noite, obrigado pelo carinho da audiência, pela preferência, viu? Deixa eu mandar um abração também, gente, lá pra minha avó, Dona Luci, tá na Vila Paulista, né? Alô, Dona Luci, beijo pra senhora, viu? Obrigado pelo carinho da audiência, pela preferência. Minha mãe também, a Dona Miriam, tá lá na Vila Paulista. O João Sidney, também o Paulo Sérgio, toda a galera aí na Paulista ligadinho com a gente. Agora são 19h34, pra você uma ótima noite aqui, a música não para. É um sucesso na voz de Rodrigo e Ravel. Saudade, desejo e amar.
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2: 7:49.

0: isso aí, conseguimos um empate, né, gente? É, conseguimos. Quem fez o gol aí foi o Vini. É, apareceu aí na grande área e a gente tá aí a caminho do Hexa. Será que vai, Brasil? Bora, bora, não pode parar, hein? Agora é hora de mostrar pra que veio.
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Opa, vamos lá, estamos chegando pro lado de cá mais uma vez, né? Girando a última. Hã? A última? Não, não dá, né? Ei, gente, a gente vai até as 9h30, como queira, até as 21h30, aqui na sua 87,9, a sua rádio Canal Mais FM. E se tá na canal, você já sabe, tá legal demais, né? Ai, que ódio, hein? Deixa eu mandar um abraço aqui também, gente, quem tá ligadinho com a gente, a minha amiga Valdete. Alô, Valdete, um abraço pra você, obrigado pelo carinho da audiência e pela preferência. Sidmar, que tá na rádio hoje, por isso tá chovendo. Ah, tá certo, isso, legal, viu, menino, legal. A gente tava meio, como é que a gente pode dizer, meio complicado as coisas. A gente tava sem chave pra entrar, pular o muro, já não aguento mais pela idade, né? A gente vinha e voltava pra trás, mas tamo de volta, viu? Eita, nós, hein? Vamos lá, gente, o nosso WhatsApp é o 996188790. É o WhatsApp para você ligar, para você participar e mandar aquele alô todo especial para quem você ama, quem você quer bem. Bora anunciar com a gente, bora vir para canal, seja você também mais um campeão de audiência. Vamos lá, agora são 20 horas e 11 minutos, tem Chitãozinho e Chororó. Essa é para os corações apaixonados, alô Tom Araújo. Evidências, a participação de Alcione, Maiara e Maraís. Ai, que ódio, hein? Tamo junto, tamo misturado. 29 pra você, ótima noite.

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0: Tá aí o sucesso na voz de Ginigê no Outro Porre. Também teve Maria Cecília Rodolfo, Estranho Love, Chitãozinho, Chororó, Evidências, a participação de Alciona, Maiara Maraíza, Ana Clara e mais uma pancada de cantores aí, né? Valeu! Essa foi a indicação da minha amiga Varusca, na cidade de Piratininga. Vou mandar um abraço, gente. Vou mandar um abraço quem tá ligado com a gente. A minha amiga Varusca, lá em Pira, também ali pertinho de Piratininga, na pessoa em Cabralha Paulista. Valeu, viu, gente? Obrigado pelo carinho da audiência, pela preferência. Todos aí de Cabralha Paulista. E tem mais gente ouvindo a gente. A minha amiga, né? Tá aqui pertinho da gente, a Carlinha. Alô, Carlinha. Toquei tua música, viu, bebê? Toquei sua música. O que é que você tava fazendo que você não viu, hein, Carla? Hã? Me trocou pela TV, né? Trocou o rádio pela TV? Carla, Carla, vigia na terra porque no céu Jesus te pega, menina. Vamos lá, agora são 20 horas e 21 minutos, 20 e 21, aqui a música não para. Agora tem eles.
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0: Diego Arnaldo, Uni, Duni, D. Agora, 2022.

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0: Opa, que é isso, hein? Eita, eita, eita. Agora sim, parou a microfonia aí? Coisa linda. É o sucesso, Arvine Matheus Fernandes, né? Coração Cachorro, Lanideria pra você, César e Paulinho, o famoso homem de rua. Teve também Vitor Léo, Timidez, Diego e Arnaldo. Uni do Nitê rolou inteirinha pra você aqui nas ondas da 87,9. Pra você, uma ótima noite. Obrigado pelo carinho da audiência, pela preferência. Vamos girar que tá na hora, produção. Como é que tá aí? Ah, não? Esse bloco aqui. Ah, tá. Então, beleza. Eita misericórdia, hein? Vamos lá então, vamos de moda.
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0: Agora então, sucesso na voz de Renê Ronaldo, Morena Boiadeira. Agora 20h34 pra você, uma ótima noite.

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1: Agora na canal são 20 horas e 48 minutos.
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0: É isso aí, a melhor programação aqui na sua 87,9. Não confunda a frequência com a melhor programação, viu? Somente a Canal Mais FM toca aquilo que você gosta de ouvir. E a nossa distância, você já sabe, é de um simples alô, uma mensagem de texto. Aqui é você quem manda, aqui você tem voz, aqui você tem vez. E quem quer falar comigo por lá de lá, tem gente querendo falar com a gente? Bora lá, minha amiga Valdete, fala, menina.
2: Ah, essa é a mamãe da casa. Eu estou louca aqui vendo o jogo. Ah. Nossa Senhora, Brasil. O A1? Nossa Senhora.
0: Ai,
2: toca pra nós aí a capa do viajante.
0: A capa do viajante.
2: É a Valdete aqui da Conselhinho Quadraça.
0: Ai, que tudo, meu bem. Adoro.
2: Estamos aqui assistindo um jogo no posto de gasolina.
0: Tá certo.
2: Ai, Cedemar, você não toca aí a capa do viajante?
0: Toco.
2: Beijo pra você, meu gato.
0: Beijo, bebê.

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